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Malta, bom dia. É mesmo bom dia. Bom dia, bons dias para o outro lado do Rio Minho. Uma manhã espetacular, um bocadinho de nevoeiro. Uma névoa pela manhã, pelo início da manhã, melhor dizendo. Mas a coisa está-se a compor para um dia cheio de calor. Porque, segundo dizem os atendidos, vem aí uma vaga de calor. Temperaturas lá mais para o sul, na casa dos 34, 35 graus. É verdade, hoje é segunda-feira, é o dia 18 de maio. É o dia dos museus. Dez graus de temperatura por volta das 7 da manhã. Outra novidade é que hoje é dia de feira quinzenal da Vila de Ponte de Lima. Porque há muita gente aqui da nossa região que gosta de ir à feira quinzenal a Ponte de Lima. É hoje. Ora bem, então cá está o Pifas. Vou estar até às 10 aqui na vossa companhia, depois de ontem à tarde ter estado aqui também. Dizer-vos que o Ponta Barca ganhou a Supertaça 3-2. A vitória 3-2 frente ao Atlético dos Arcos. Esta equipa do Atlético dos Arcos que chegou a estar a ganhar 2-0, depois o Ponta Barca deu a reviravolta no marcador e ganhou por 3-2. O jogo em atraso da 2ª Divisão Distrital, a PR 8 e a outra equipa, o Ilustre Cabinha 2. Vianense também esteve a perder 3-1, chegou à igualdade 3-3 e nos descontos perdeu com o Lessa. Lessa que fez a festa pela subida no estádio Doutor José de Matos à Liga 3. Grande jogo no próximo domingo em Bragança. Bragança-Vianense, uma destas equipas, vai acompanhar o Lessa na subida à Liga 3.

E o Pifas já de segunda a sexta, das 8 às 10. Está sempre aqui para vos fazer a melhor companhia. Com muita música, algumas questões pertinentes. Para quem não sabe, o Benfica ganhou a taça de Portugal de futebol feminino. Vitória 2-0 frente ao Futebol Clube do Porto.

teve como quarta árbitra uma bem conhecida aqui da nossa região, a Filipa Cunha, que ontem esteve no Estádio Nacional de quarta árbitro no Benfica 2, Futebol com Porto 0.

0: Está bem, daqui a bocadinho vamos então dar a volta pelas notícias. Mas olha, o Pifas durante, no fim de semana, apanhou alguns pontos negros que existem, que vão existindo aqui pela nossa zona. Um dos pontos negros foi, de facto, a ir numa festa aqui da nossa zona, ao meio-dia, a grande partida de fogo de artifício. Bem, que eu saiba, ao meio-dia, fogo de artifício, e esta, hein? Bem, noutros lados também há missas a posteriori. Missa a posteriori. Ora bem, mas um dos pontos negros em que o Pifas tem que falar novamente isto é um facto só para quem não vê. Só para quem não vê. Ainda ontem no Alto das Cerejas, contados pelo Pifas, seis autocarros lá estacionados. Ora bem, é uma zona onde muita gente ali passa, essencialmente naquela área comercial, aos fins de semana, essencialmente ao sábado. Hoje, por exemplo, a padaria e pastelaria, a Flor das Cerejas, está encerrada, mas a Junta de Freguesia da União Campos Vila Meã podia aproveitar o dia de hoje para fazer uma limpeza ali naquela zona do Alto das Cerejas. Como disse, ontem, eram seis autocarros ali estacionados. Muita gente ali passa, mas de facto, em termos de limpeza, a coisa deixa muito a desejar. É um local que devia estar super embelezado, é verdade. Ora bem, deixando isso e a quem de direito para olhar para aquela zona. Pois, porque agora não é preciso vassoura para barrer aquela zona, basta o bufador encostar para um lado, depois apanhar, levar para o outro, pois, claro. Ora bem, uma notícia aqui, que crianças agredidas à vassourada numa creche. Acusação do Ministério Público. O terror durou mais de um ano. Maus tratos aconteceram numa instituição em Amares. Olha, o dono do Circo Cardinal foi esfaqueado num assalto no Alentejo. Atenção às fraudes online, penalizam clientes. Estamos a falar dos bancos. Há 14 anos que não nasciam tantos bebés. Médicos de família contestam a avaliação. Rendimento dos políticos. Aguiar Branco com 31 cargos ocultos. Ora bem, também há aqui uma notícia que tem que ser comentada, digo eu, porque os polícias de serviço queixam-se que receberam menos 27% na final da taça feminina. Quer dizer que se a final da taça Sporting Torriense, os polícias ganham muito mais. Mas como era a final da taça de futebol feminino, houve menos 27% que se o jogo fosse de futebol masculino. Então a segurança não é a mesma? Sinceramente. Ora bem, então, bom, os polícias receberam 54,34 euros por 4 horas de serviço. São menos quase 20 euros face ao valor de 74,27 se a final fosse masculina. Até aí há discriminação. Ora bem, vamos parar a música e vamos dar aqui mais pormenorizadamente uma voltinha pelas notícias, é verdade. E claro, foi a festa também do título do Futebol Clube do Porto. É. Daram de barco no Rio Douro e aquilo tudo, pronto. Entretanto, agora, em termos de... Pois, acabou os campeonatos para equipas. Já há jogadores que vão embora, outros bem, uns vão, outros bem, outros renovam o contrato. Enfim, por aí. Então cá está que o Aguiar Branco, o Presidente da Assembleia da República, tem 31 cargos ocultos. Mas, segundo a lei, apenas os serviços prestados estão sujeitos ao sigilo profissional. Há 14 anos que não nasciam tantos bebés, mas isso tem a ver com a subida da imigração. Portanto, aí está a explicação. A imigração, o número de imigrantes subiu, por isso é que também aumentou o número de bebés. A calma antes da tempestade, a guerra no Médio Oriente. O presidente norte-americano usa a inteligência artificial para deixar um recado a Teherão, após rumores de que os Estados Unidos e Israel estão a planear ataques ainda mais intensos contra o Irão. Olha, um ataque provocou um incêndio num gerador numa central nuclear de Abu Dhabi. Olha, mais um acidente em Estarreja, um homem de 50 anos, um acidente de trator num terreno de cultivo agrícola. Cá está, crianças agredidas à vassourada e fechadas às escuras em arrecadação. 8 crianças aterrorizadas e humilhadas em infantário. Eram trancadas em arrecadações, sem luz e agredidas com pancadas na nuca, para comerem depressa. 2 auxiliares vão ser julgadas. O terror das crianças de 3, 4 e 5 anos durou um ano letivo inteiro. Em Ferreira do Alentejo, o dono do circo Cardinal foi esfaqueado num assalto à bilheteira. Estavam cerca de 200 pessoas no interior do circo quando 2 homens argelinos tentaram entrar sem pagar e invadiram a zona onde estavam a ser vendidos os ingressos. Vítima é familiar de Isabella Cardinale, conhecida por participar num reality show. Isto, olha, pois 2 argelinos queriam entrar de borla no circo. Pois, claro, quem estava lá na bilheteira não autorizou e depois, claro. Isto é lá cada uma. Mais um indivíduo, um homem de 62 anos também, ferido gravemente. Um morreu em Estarreja, de 50 anos, um homem. Outro de 62 também ficou ferido gravemente num acidente de trator agrícola no concelho de Bragança. Estes tratores, muitos acidentes. Pois, e agora vem aí nesta altura do mês de maio, onde se fazem as labradas, sementeiras, essa coisa toda. Pronto. Médicos de família contra avaliação asfixiante. Ora bem, e agora uma bactéria detectada em 2 bebés em Vila Franca de Xira e Alenquer. Olha, isto é que, pronto, é mau. Ora bem, agora cá está no Quénia. Aumenta o tráfico de exemplares, podem chegar aos 200 euros. E o que é isto? Quando foi apanhado no aeroporto, um indivíduo foi apanhado no aeroporto de Nairobi, no Quénia, um cidadão chinês, levava mais de 2.000 formigas na bagagem. É apenas mais um caso de uma tendência que está a aumentar. Uma colónia pode ter centenas de milhares de espécies. Então, um chinês levava 2.000 formigas na bagagem. Epá! É o aumento do tráfico de formigas no Quénia com um cidadão chinês. 2.000 formigas. Em 2025 já tinham sido detidos 3 homens por suspeitas de estarem a traficar formigas. Opa. E a gente às vezes É? Olha, uma das coisas importantes para acabar com as formigas, se você em casa tem lá, apareceram lá formigas, até deixa qualquer coisa, um doce ou qualquer coisa, e as formigas atacam logo. Coisa, pois. Então, olha, deite-lhe um bocadinho de pimenta, que vai ver para onde vão as formigas, né? Pois, claro. Desaparecem rapidamente. As formigas são alérgicas à pimenta. Clientes bancários suportam perdas das fraudes online. E agora, pois, a tabaqueira é a sétima maior exportadora deste país, que é Portugal. Olha, Kiev atacou a Rússia com mais de 500 drones. Olha, um passageiro, o voo foi desviado. Um avião com destino aos Estados Unidos foi desviado porque um passageiro mordeu à dentada um membro da tripulação. Foi isto. Nas Maldivas, mergulho fatal numa gruta das Maldivas, tragédia. 5 italianos morreram enquanto mergulhavam. As operações de resgate são de risco elevado. As autoridades ainda só recuperaram e identificaram um corpo. São 5 italianos. Andavam andavam a explorar um conjunto de grutas submarinas. Pois olha, é o que acontece. Pronto. Ora bem, e agora o quê? Ah, pois, e agora? Olha, uma coisa que vos vou dizer, olha. Para quem não sabe, o Celta de Vigo ontem empatou em Bilbao a uma bola. Atlético de Bilbao 1, Celta de Vigo 1. Enquanto que o Barcelona ganhou 3-1 ao Betis, o Celta está a um passo de se qualificar para a Liga Conferência. Olha, o Fernando Pimenta de Ponto Lima conquistou uma medalha de prata na Taça do Mundo de Canoagem. Entretanto, o Afonso Eulálio mantém a liderança do giro da volta à Itália. Perdeu ontem 43 segundos. Hoje é dia de descanso. O segundo classificado é o conhecidíssimo Jonas Vingegaard. Tá? Agora está com 3, qualquer coisa segundos de vantagem na liderança do giro. Camisola rosa. 8 de mínima, máxima 17. A fase da lua. Lua nova. Estamos na lua nova. Olha, o Festival da Canção custou à RTP 245 mil euros. Até não foi muito. Pois, claro. Ora bem, e agora... Isto agora aqui na página das vidas, e lá cada vida, é verdade, é verdade. Cada vida, no entroncamento, terra dos fenómenos, nos fenómenos, uma mulher de 37 anos deu à luz numa ambulância. Ora bem, e o provérbio para hoje diz assim, aquele não é bom, nem para deitar fora. Olha, aquele nem é bom, nem para deitar fora. Tripulantes lusos com canadiano infectado. Isto no antivírus. Pois, mas afinal, não é. O risco em Portugal é menor. É quase insignificante. Ora bem, em Idanha Nova, um homem de 75 anos foi detido pela PJ da Guarda por ter violado a irmã de 71, pelo menos em 3 ocasiões. Então, um homem de 75 anos vai violar a irmã de 71, pá. Pois a arma do crime, como diz o amigo Ângelo, deviam era tirar a arma do crime. Pois, claro. Pronto, aí está. Aí, compromissos publicitários. Vamos cá, vamos a eles.
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É verdade, ainda ontem foi domingo. Já hoje começa mais uma semana. Por isso é que os aleijados à segunda-feira saem pela janela, porque têm uma semana de trabalho à porta.

0: Muito bem, então já disse e repito que hoje é dia de feira quinzenal na vila de Ponte Lima. Olha, há bocado um amigo meu chegou ali à padaria e disse ali para funcionar: olha, faz favor, embrulha-me aí 99 pães. Hã? E diz a funcionar: oh, amigo, porquê é que não leva 100? E diz ele: epá, quem é que ia comer tanto pão? Quem é que ia comer tanto pão? E dizem que, pois, a gasolina, ai, o gasóleo vai descer de preço e a gasolina vai subir. Oh, que diabo! Oh, que diabo!
1: Maria Gasolina!
0: Ah, Maria Gasolina diz que vai subir de preço e o gasóleo diz que vai descer.

Ó Maria. Olha a gasolina que vai subir de preço. É verdade. E o gasóleo vai descer. Ora bem, 35 minutos depois das 8 da manhã, lembrei-me agora daqueles dois, um médico e um veterinário estavam a discutir, mas na boa, a dizer, epá, a discutir as dificuldades das suas profissões, quer de médico, quer de veterinário. Pois, a minha é difícil, a minha é cair, tal, tal, tal,

0: Ora bem, então por debaixo da tua cintura, isto traduzido é assim, o tempo vai passando, temos já aí os compromissos a bater à porta. Olha, já agora, para quem está doente, a equipa da Rádio Cerveira deseja rápidas melhoras. Nesta segunda-feira, dia 18 de maio, está uma segunda-feira a ficar bonita, parece-me que o calor veio, ou vem, está a chegar para ficar pelo menos durante mais alguns dias. E que bem falta faz. Ora bem, então vamos aos compromissos publicitários.
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0: Ora bem, depois dos compromissos publicitários, estamos a 16 minutinhos das... Perdão, das 9 da manhã. Ora bem, e agora, que música é que temos aqui? Ah, pois...
1: Isto é que é um verdadeiro pimba em português.
0: Ora... Vamos lá, então, ao pimba em português.
1: Pimba!
0: Pimba! Bom dia, malta!

0: e nós, pimba!
1: É verdade, e nós, pimba! Vamos caminhando então para as 9 da manhã. E então, olha, aqui uma desgarrada, Zita. Vamos lá, uma desgarrada, vamos lá. Bom dia, malta. Boa segunda-feira. Vamos começar mais uma semana.

Ora bem, ainda temos tempo antes das 9 da manhã de passar aqui os parabéns aos avós. A Maria e o Manel são os avós da Nádia Tiago Brandão, ali de Sopo, que hoje completa 10 aninhos. Pronto, então muitos parabéns para a Nádia, que hoje está a completar 10 anitos de idade. Os avós estão orgulhosos da sua neta. Então vamos cá cantar os parabéns.

0: Parabéns então dos avós ali de Sopo, da Maria de Manel, para a Nádia Tiago Brandão, que hoje está de parabéns. Ora bem, eu tenho aqui uma musiquinha, mas como vou ser interrompido pelo sinal horário das 9 da manhã, será para depois, na segunda parte, ok? Pronto, então vamos lá. Ah.
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2: Município dota pavilhão municipal de desportos de desfibrilhador automático.
3: Notícias com Rui Vaz Carpinteira.
2: A Câmara Municipal de Nova Cerveira vai instalar um desfibrilhador automático externo no pavilhão municipal de esportes, tornando o primeiro espaço municipal do concelho equipado com este sistema de emergência. A medida pretende reforçar a segurança e a capacidade de resposta em casos de paragem cardiorrespiratória. Para isso, 6 pessoas, entre funcionários municipais e docentes, participaram já numa ação de formação certificada para a utilização do equipamento. O município destaca que esta aposta reforça a prevenção e a proteção da comunidade, sobretudo em espaços com grande afluência pública. A empresa Sucata e a gerente, julgadas por fraude fiscal de 3 milhões de euros. A empresa que já teve sede em Vila Nova de Cerveira. Uma empresa de comércio de sucata, inicialmente sediada em Vila Nova de Cerveira, e a sua ex-gerente vão ser julgadas no Tribunal de Coimbra por suspeitas de fraude fiscal no valor de cerca de 3 milhões de euros. Segundo o Ministério Público, entre 2016 e 2017, terão sido feitas transferências de quase 7 milhões e 800 mil euros para Hong Kong e Emirados Árabes Unidos, considerados territórios com regimes fiscais mais favoráveis, sem que tivesse sido liquidado o IRS devido. A acusação refere que a empresa e a gerente terão ocultado essas transferências para evitar o pagamento de impostos ao Estado e aumentar o património próprio. A arguida, residente na Figueira da Foz, chegou a estar em prisão preventiva. O julgamento começa na próxima quinta-feira no Tribunal de Coimbra. A partir de segunda-feira, o acesso da A28 à zona industrial de Neiva, em Viana do Castelo, no sentido Porto-Viana, vai estar cortado durante cerca de 2 meses. O condicionamento deve-se às obras de construção da nova via de acesso ao Val do Neiva, um investimento de 13,5 milhões de euros financiado pelo Plano de Recuperação e Resiliência. Durante este período, os automobilistas deverão utilizar desvios pelas saídas de Dark ou Castelo do Neiva, Malafaia, no sentido Viana-Porto. Não estão previstos cortes. A Feira Semanal de Caminha com espaços disponíveis. A Câmara Municipal de Caminha vai realizar sorteio de vários espaços de venda vagos na Feira Semanal, distribuídos pelos setores 1, 2, 3 e 4. Há oportunidades para áreas como têxteis, calçado, cerâmica, marroquinaria e produtos diversos. Candidaturas abertas até 5 de junho. Sorteio a 9 de junho. O município de Caminha publica e pergunta. Se é feirante e quer participar, não perca esta oportunidade. Valença recebeu a apresentação do Plano Operacional Subregional do Alto Minho. Valença recebeu a apresentação do Plano Operacional Subregional do Alto Minho numa reunião que juntou várias entidades da Proteção Civil, Emergência e Gestão Florestal da região. O encontro decorreu na Escola Superior de Ciências Empresariais e serviu para preparar o dispositivo especial de combate a incêndios rurais para 2026. O Presidente da Câmara Municipal de Valença, José Manuel Carpinteira, destacou a importância da coordenação entre entidades para reforçar a proteção das populações, da floresta e do território perante o risco de incêndios rurais. A iniciativa reforçou o compromisso das entidades envolvidas na salvaguarda das populações, do património e dos recursos naturais, promovendo uma resposta integrada e articulada perante o risco de incêndios rurais. Agora, a fechar. Uma verdadeira história de David contra Golias, onde o bom senso acabou por vencer a vaidade corporativa. A gigante francesa do luxo, Louis Vuitton decidiu arrastar para tribunal uma pequena empresa artesanal do norte de Portugal, no caso concreto de Monsanto. Os produtores locais, André Ferreira e Tânia Afonso, criaram a marca LV, Licores do Vale. A multinacional de Paris, que fatura milhares de milhões, alegou que o logotipo Minhoto representava um aproveitamento parasitário do seu prestígio e causaria concorrência desleal. Por causa desta birra judicial, a produção de licor artesanal esteve mesmo congelada durante quase um ano. Mas o Tribunal de Propriedade Intelectual pôs fim à palhaçada e deu razão aos portugueses. A Louis Vuitton perdeu o processo. E como bem disseram os vencedores de Monção, as letras LV pertencem a toda a gente. A marca de alta costura achava genuinamente que era dona do alfabeto. E com esta vitória do nosso licor sobre a arrogância de Paris, fico por aqui. Desejo-lhe uma ótima segunda-feira, uma boa semana. Volto em próximas edições.
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7: 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Thank you.

0: É muito melhor.
1: Bem, e habitualmente a esta hora surge aqui o cantinho do Pifas para vos dizer que no restaurante Padaria e Pastelaria, depois de no sábado ter acontecido a grande noitada de fado, este fim de semana, 23 e 24, é gastronomicamente falando, o rabo de boi está em destaque. 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Também dizer-vos que no dia 30 deste mês, naturalmente, sardinhada, bifana jamal do Porto e caldo verde. Isto vai acontecer aonde? 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Também no dia 7 de junho, 12:30, por 18 roquinhos, inclui sopa, arroz de feijão, bebida, sobremesa e café, um almoço convívio, porco no espeto, uma organização da Comissão de Festas de São Roque das Cortes, ali no Recanto dos Amigos, no próximo dia 7 de junho. Olha, no dia 21 de junho, o Rancho Folclórico Infantil e Juvenil de Gondarém vai levar a efeito o segundo passeio de motas e motinhas. O encontro na sede do rancho, às 8:30 da manhã, reforço, almoço e lembranças. Inscrições até ao dia 14. O valor, 30 motinhas. 964-999-562. Olha, a Reboreda, a Comissão de Festas de São Roque de Gontijo, informa que o espetacular Bazar vai ter lugar no dia 14 de junho, a partir das 2 da tarde. Muita coisa para leiloar e depois, no final do leilão, haverá uma animação musical a cargo do grupo Alma Viva, ali naquele bonito local que é São Roque de Gontijo. 7 de junho vai acontecer o 44º aniversário da Liga dos Amigos do Conselho de Valença, na Quinta da Valenciana, em Fernão Ferro, no Seixal. De recordar que no dia 7, nesse dia, às 5 da manhã, sai um autocarro do Largo da Feira dos Santos de Cerdal. Há que as pessoas se inscreverem 936-071-909. Quim Pedreira comparece, participa, convive neste grandioso encontro de valencianos e amigos de Valença. Portanto, no dia 7 de junho. É o 44º aniversário da Liga dos Amigos do Conselho de Valença. Também a Casa do Benfica de Vila Nova de Cerveira, no dia 7 de junho, comemora o 21º aniversário na Quinta da Malaposta. Almoço comemorativo às 13 horas e depois às 3:30, corte do bolo e parabéns à casa. Inscrições 966-586-930 ou então 596-598-997. Preço por pessoa, sócio, 27 águias e meia. Não sócios, 30 águias. 7 de junho, 21º aniversário da Casa do Benfica de Vila Nova de Cerveira. O local é na Quinta da Malaposta. Festa da Criança, Campo de Jogos, em Bugim, Cerdal, 31 de maio, a partir das 2:30 da tarde. Lembrança para todas as crianças, convívios, diversões, tudo. Olha, participa, traz mais um amigo ou um familiar. É? A diversão vai imperar no dia 31 de maio, na Festa da Criança, no Campo de Jogos, em Bugim, Cerdal. Também Candemil vai estar em festa no dia 12, 13 e 14 de junho. A festa de Santo António e São Félix. É uma sexta, sábado e domingo. Fim de semana bem passado em Cademil para comemorar o Santo António e o São Félix. 12, 13 e 14 de junho. Ora bem, também vai haver duas viagens espetaculares. 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Saída de autocarro de grande turismo para um hotel na região de Águeda, tomar um pequeno almoço, assistir a uma breve palestra comercial sobre artigos para o lar e bem-estar, a seguir um grande almoço de leitão à moda da bairrada. Depois, no final do almoço, seguir para Aveiro, para um passeio de barco moliceiro, degustação de ovos moles e espumante. Visita panorâmica à Ponte dos Laços da Amizade, Salinas de Aveiro. Um dia bem passado, espetáculo, dia 30 de maio. Marcações para 967-957-842. Já não há muitos lugares disponíveis para este espetacular passeio a Águeda e a Aveiro. Campo Maior, no Alentejo, é a Festa da Flor. De 4 em 4 anos, calha este ano, 8 e 9 de agosto, um autocarro de Vila Nova de Cerveira para o Alentejo. Campo Maior, 2 dias, 8 e 9 de agosto, para marcações 967-957-842. O destaque vai para uma rua de Campo Maior, vai estar ali decorada com o crochê da Vila Nova de Cerveira. A não perder. Ora bem, e agora vamos ao Comes e Bebes, que há aqui pela região de, aqui por Vila Nova de Cerveira, para hoje. Há muita coisa que está encerrada à segunda-feira, por exemplo. Olha, o restaurante Lima, à segunda-feira, está encerrado para descanso pessoal. A padaria e pastelaria à Flor das Estrelas também está encerrada desde o meio-dia de ontem, até amanhã, às 4 da manhã, hora que abre. E agora, o Fural Dom Dinês está aberto hoje. E à segunda-feira, olha, o espetacular cozido à portuguesa. Tem ainda dourada assada no forno e febras de porco panadas. E os mais variados pratos alternativos. O destaque para o Fural Dom Dinês, antigo Marinel, junto à Caixa Geral de Depósitos, é o espetacular cozido à portuguesa. E agora vamos aqui aos resultados desportivos, isto porque o campeonato distrital da 2ª Divisão terminou no sábado, terminou, melhor dizendo, ontem, com um jogo, ficou aprazado para ontem, Pierre 8 e Luz de Caminha 2. O campeão foi o Chafé e o Lanhelas, o segundo classificado, subiram à 1ª Divisão Distrital. Campos 2, Chafé 3, Lanhelas 2, Torrenses 2, Vianense B 2, Vila Freia 2, Anais 1, Cabaços 0, Pierre 8, Luz de Caminha 2, Vila Franca 0, Passou 3, Neves 3, Darquense 1, Raianos 3, Adecas 3 e Anha 0, Tábora 2. A final da Supertaça, ontem nos Arcos de Valdevez, Atlético dos Arcos 2, Ponta Barca 3. Quanto ao Campeonato de Portugal, ontem, Vianense 3, Leça 4 e Rebordosa 1, Bragança 1. Louletano 1, Atlético de Malveira 1 e Sernache 0, Oliveira do Hospital 0. Aqui do outro lado do Rio Minho, o Tide desceu de divisão, perdeu ontem 4-1 frente à formação do Valadares. O Tominho perdeu 2-1 em Caselas. O Goião foi goleado aqui no Regatinho. Goião 3, Caldelas 5. O Goião desceu de divisão. E o Guardês ganhou 5-1 em Mós. O Salvaterra, que foi campeão, foi o Guilhareia que foi campeão, derrotou a equipa de Arbo por 11-0. O Guilhareia foi campeão e subiu de divisão. Enquanto que na 2ª Divisão, Salvaterra 0, Celta 4. E o Tebra 1, São Miguel 2. Pronto. E tudo dito, e agora a musiquinha que eu tinha aqui para deixa-me ver para quem. Para a Nádia Brandão. Nádia Tiago Brandão, que hoje comemora 10 aninhos. Hoje então tenho cá esta musiquinha assim para ela. Ela que também é uma Cinderela.

Obrigado ao meu grande amigo, ao DJ Cunha, por esta homenagem ao Pifas, que eu também dedico a todos os ouvintes da Rádio Cerveira. Eu todas as manhãs, das 8 às 10, cá estou a tentar fazer-vos a melhor companhia.

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Estamos a 11 minutinhos das 10 da manhã. Ai, mais uma musiquinha que o meu amigo DJ Cunha me arranjou aqui esta coisada assim.

Ora bem, eu estou quase, quase a ir embora. Não se esqueça que hoje é dia de feira quinzenal na Vila de Porto Lima. E hoje é o Dia Mundial dos Museus. Uma manhã espetacular, tem umas nuvenzitas, mas isso passa. Ora, uma coisa que não passa é para a chuva. Vai, o bom tempo vai aí esquentar. Entramos a Maria.

0: mais de três elefantes. Prometo regressar amanhã, das 8 às 10, se Deus quiser. Até lá, seja feliz.
1: Sou português, minha manha espanhola. Não carrego nessa cola nada para me incomodar.
0: E a equipa da Rádio Cerveira deseja rápidas melhoras a toda a malta cuja saúde não esteja nas melhores condições.

0: horas. Alto Tamanho, vizinha Galiza. Olha lá para a França, para a Alemanha e para aquela malta que está na Suíça. E para o Brasil. E também para os Estados Unidos da América, para o meu amigo Donald Trump. Sabem porquê? Porque ele também ouve a Rádio Cerveira. Se não sabia, fica a saber. Ah, pois é verdade, vamos embora, vamos. Vamos embora, vamos. Vamos embora. Iniciamos assim mais uma semana. Ora bem, ainda falta esta e falta a outra, hein? Para acabar o mês de maio.
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0: Amanhã iremos falar aqui de uma cláusula que eu descobri num panfleto que tenho aqui na minha pasta.
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Ora bem, amigos, um abraço, um beijinho e olha, tudo de bom. E sempre na companhia da Rádio Cerveira 93.6, desde Vila Nova de Cerveira para todo o mundo. Até amanhã, se Deus quiser. Um abraço, um beijinho, tudo de bom. Continuação de boa segunda-feira. Amanhã, se Deus quiser, voltarei. Pifas com Diamantino Graça Fernandes.

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0: é o meu tio, o meu próprio tio, servia de um guia turístico e contava a história de objeto por objeto, sobretudo aquelas coisas em que pertenciam aos seus pais, ou tio do tio e assim por aí fora. Ora bem, vamos seguindo com as publicidades e já voltamos cá. Até já.
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0: E assim, amigos, deixamos para trás estas publicidades e voltamos cá ao nosso assunto. Ora bem, onde eu tinha parado? Pronto, relembrando, hoje é o

0: Dia Internacional dos Museus, e a verdade é que vale a pena lembrar que os melhores museus nem sempre têm paredes grandes e bonitas, nem ar-condicionado e com tudo bem reservado. Alguns têm teias de aranha e também têm aquelas cenas tipo... toda a coisa empoeirada aí em cima, uns trapos velhos, mas pronto, de certa forma é o nosso museu caseiro. E tem um pouco de tudo e um pouco daquilo que é importante para nós ou para os nossos entes queridos, um pouco de lembrança do passado e que nos faz ter nostalgias do que algo que foi muito bom, muito marcante para nós, pronto, etc. Vamos então seguindo, já são 10 mais 25 minutos, temos aqui mais música boa. É do artista Matias Damasio, música esta intitulada Maggie. Vamos lá, siga em frente que é música no play.
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E foi assim que os amigos deixamos para trás esta música boa do Matias Damásio. E seguindo aqui a nossa conversa, só para terminar, pronto, esta data, a data de hoje, não é? Existe que é para chamar a atenção para o papel dos museus na preservação da memória, assim como usei alguns exemplos, né, da nossa parte caseira. Isto é particular, sei. Mas pronto, voltando aqui ao assunto sério. Serve para preservar a memória, não é? Da cultura e do património. E para incentivar também as pessoas a visitar e a valorizar as coisas antigas que, pronto, estão conservadas no museu. Esta data foi criada desde o ano 1977 por incentivo da ICOM e ligado à UNESCO. E assim comemora-se esta data todos os anos, neste mesmo dia, 18 de maio. E pronto, amigos, ficamos aqui com a nossa conversa. Já são 10 mais 30 minutos, já se passou meia hora. Vamos seguir a partir de agora com mais música boa. Desta vez temos aqui música do artista Seth, intitulada Tá a Falar, Tá a Fazer. Vamos lá, let's go, que é muito feeling, meu.

E assim deixamos para trás esta bela faixa musical e seguimos com mais, desta vez com Ladrick, música intitulada Babette. Siga então a música no play.

E assim agora vamos seguir com mais música desta vez. Vamos lá ver o que é que temos aqui, música boa. Temos aqui Kalema, música esta intitulada Chuva de Amor. Siga.

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0: E assim, caros amigos, deixamos para trás esta faixa musical dos Calemas intitulada Chuva de Amor. Mais vale chuva de amor do que chuva caindo do céu. O dia hoje começou bem e espero que continue assim. Vamos então, amigos, seguir com mais música boa. Desta vez com o Rei Helder e Rui Sangara. A música esta intitulada Ela é Boa e é Semba. Ah, pois. Vamos seguir então com esta música.
1: Daqui Rei Helder, Rui Sangara.
2: Ajuda!

E não paramos por aqui, que aí vem mais música boa, claramente, certamente. Ora bem, temos aqui a música do artista Filho do Zua. Música esta intitulada A Saia Dela. Siga que é música no play.

E assim deixamos para trás esta música boa de Filho do Zua, esta música intitulada Saia Dela. E por fim, vem cá colocar uma música, não é? Música sugerida pelo meu amigo Paulo Martins e pela Luísa. Temos aqui, vamos lá ver o que é isto, California. Seguindo então pela nossa música, última música neste caso, para hoje. E pronto, voltamos amanhã, à mesma hora, às 10 da manhã, com mais conversas e mais música boa. Siga então, que é música no play.

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1: 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Muito bom dia a todos. Hoje vamos falar de hemocromatose, uma condição genética que, apesar de relativamente frequente, continua a ser pouco conhecida pela população em geral. Compreender melhor o que é, quais os seus principais sinais, formas de diagnóstico e tratamento, bem como a importância do acompanhamento médico e da sensibilização para esta doença. Agradeço a disponibilidade da professora doutora Graça Porto, uma das maiores especialistas em Portugal na área da hemocromatose e do metabolismo do ferro, para participar nesta entrevista sobre esta doença. Muito obrigada pela sua presença, antes de mais.
2: Muito obrigada eu pelo convite e bom dia a todos.
1: Vamos então primeiro apresentar a nossa convidada, a professora doutora Graça Porto, especialista em imunohemoterapia no Hospital de Santo António, professora no Instituto de Ciências da Saúde, coordena o grupo de investigação no I3S, Instituto de Investigação e Inovação em Saúde, e a nível internacional está na base de muitas das publicações científicas e era até há bem pouco tempo a presidente do Conselho Científico Conjunto da Hemocromatose Internacional e Federação Europeia das Associações de Doentes com hemocromatose. Sabemos que este ano, professora, a Associação Portuguesa de Hemocromatose vai assinalar a Semana Mundial da Doença em Vila Nova de Cerveira. Antes de falarmos dessa iniciativa, que é para isso que também estamos cá, queria tentar perceber, junto da sua experiência e do seu conhecimento para a comunidade que nos está a ouvir, especificamente o que é e em que consiste a hemocromatose.
2: Ah, muito bem. Para explicar da forma mais simples, eu diria assim: é uma doença genética, portanto, se é uma doença genética, é herdada, e que consiste numa acumulação excessiva de ferro no organismo. É considerada uma doença silenciosa, porquê? Porque a acumulação de ferro no organismo faz-se ao longo da vida, portanto, nasce-se com a doença, mas... E aqui é preciso lembrar que o ferro é essencial para a vida, é essencial para qualquer processo celular, e por isso é que as pessoas normalmente conhecem mais a deficiência de ferro, porque já sabem que na falta de ferro vai haver anemia, vai haver sintomas, etc. Fala-se pouco da sobrecarga de ferro, porque durante muito tempo na vida o ferro é muito útil. Por exemplo, é muito útil para crescer, as crianças precisam de ferro, é muito útil na gravidez e na amamentação, as mães precisam de ferro, aliás as mães sabem que normalmente até são medicadas. Portanto, ter uma doença com excesso de ferro nestas idades e nesta altura até pode ser vantajoso. Qual é o problema? O problema é quando deixa de ser útil, quando deixa de ser precisa tanta quantidade de ferro no nosso organismo. Isso acontece normalmente na vida adulta e sobretudo em homens, e ele começa a ser demasiado, começa a acumular-se no corpo, e o ferro em demasia é tóxico. Portanto, ele por um lado é essencial, mas também é tóxico.
1: Qual é a realidade desta patologia em Portugal?
2: Ora bom, em Portugal, isto é uma doença, portanto, genericamente, uma doença genética é uma doença rara. Mas dentro das doenças genéticas não é tão rara como isso. E sobretudo não é rara em determinadas regiões geográficas. Por exemplo, no norte da Europa é muito frequente, e em Portugal é frequente, sobretudo no norte de Portugal. Portanto, há muitas pessoas que estão em risco de ter esta doença. Eu diria que, se calhar, há uma alteração genética que nós conhecemos e que podemos detectar, e nós sabemos de estudos epidemiológicos que uma em cada 500 pessoas está em risco de ter essa doença. Não quer dizer que tenha, ou que vá ter, mas tem a característica genética que lhe dá o risco. E, portanto, é muito bom saber que as pessoas em risco deveriam saber dessa condição o mais cedo possível para
1: mas há conhecimento poder desse fator, de facto, ser mais no norte?
2: Esse fator é conhecido, é um gene que tem uma alteração que foi descoberta em 1996. Durante muitos anos sabia-se que existia a hemocromatose, sabia-se que era genética, mas os cientistas andavam à procura qual era essa causa, e foi descoberta em 1996. E, curiosamente, isto é uma situação rara em termos de genéticas, porque normalmente quando há uma doença genética há uma alteração, há uma mutação, e há muitas variantes dessa. Cada família pode ter uma mutação diferente. Aqui não. Aqui é a mesma em todas as pessoas que têm hemocromatose. Portanto, tornou-se fácil um teste genético que nós podemos saber exatamente se tem essa alteração.
1: Portanto, mais homens e a partir de que idade se pode apontar?
2: Mais homens a expressar. Quer dizer, o gene aparece tanto em homens como em mulheres. Só que os homens têm mais probabilidade de vir a ter a sobrecarga de ferro a partir dos 40 anos, normalmente é a partir dos 40 anos. Antes dos 40 anos, e portanto os jovens têm já alterações que podem ser detectadas, mas não têm uma acumulação excessiva de ferro de forma a dar doença.
1: A professora Graça Porto falou há pouco que é uma doença silenciosa, portanto quais são ou podem ser os sinais ou os sintomas que uma pessoa leva a suspeitar que pode vir a ter ou ter a hemocromatose?
2: Pois aí é que está o problema, é que não há sintomas específicos, e quando há, normalmente é tarde. Porque quando há sintomas, são os sintomas relacionados com o defeito dos órgãos onde se acumulou. Por exemplo, o fígado é o primeiro onde se acumula. Quando há doença do fígado, pode dar alterações do fígado, normalmente até primeiro alterações nas análises. Ou seja, os sintomas... Não há, se eu dissesse, se houvesse assim algum sintoma que as pessoas referem, talvez um cansaço extremo não explicado, e as pessoas vão ao médico que estão cansadas, o médico tem que fazer análises, mas nem sempre se fazem análises ao ferro. E, portanto, essas análises ao ferro são a primeira suspeita de que se pode ter uma hemocromatose. Infelizmente, não fazem parte daquele painel de análises de rotina que normalmente se fazem. É preciso pensar, o médico tem que pensar que tem que procurar essas análises ao ferro para poder suspeitar da doença.
1: Portanto, o que é que pode acontecer exatamente no corpo de uma pessoa com esta doença, além de já perceber que um dos primeiros órgãos afetados é então o fígado?
2: É o fígado. É assim, o, como eu expliquei há bocado, o ferro é essencial, não é?
1: Sim.
2: Portanto, nós precisamos de ferro e é tóxico. Portanto, o que é que o corpo faz? O corpo tem que ter mecanismos para regular a quantidade de ferro que um corpo tem, que uma pessoa tem. Não pode ter nem a menos, nem a mais. E, portanto, há uma regulação muito estrita, e essa regulação é feita por uma pequena hormona que hoje em dia nós sabemos, só se descobriu no ano 2000, mas agora já sabemos qual é, que é a hepcidina, e essa hepcidina é regulada por este gene que está alterado. Ou seja, o que é que faz a hepcidina? Vamos imaginar uma torneira, que a quantidade de ferro que nós precisamos, se precisamos, a torneira é aberta e o ferro entra para a alimentação, entra para o intestino, mas se não precisarmos, a torneira fecha e, portanto, a absorção não acontece, mesmo que se tome muito ferro. Essa torneira é regulada para tal hormona, e essa hormona é regulada pelo gene que está defeituoso na hemocromatose e, portanto, que não funciona. Ou seja, o corpo não percebe que já tem ferro a mais, não percebe, e comporta-se como se estivesse sempre em deficiência. Portanto, absorve, e enquanto ele é necessário, como eu disse há bocado, no crescimento, etc., enquanto é necessário, tudo bem, mas se não for necessário, começa-se a acumular, e o primeiro é o fígado, mas depois também se pode acumular noutros órgãos, como o pâncreas, a hipófise, as articulações, etc., depois pode acumular em várias partes do corpo.
1: Portanto, depois de diagnosticada a hemocromatose, pode ou não ser controlada?
2: Ah, claro que sim. A hemocromatose é assim, como é uma doença genética, não se pode dizer que tem cura. não é? Porque o defeito genético está lá sempre. Agora, pode ser tratado. Ou seja, nós podemos remover a quantidade de ferro que está a mais e não deixar que ele volte a acumular. E, portanto, esse tratamento consiste em fazer flebotomias, que, de um modo simples, é sangrias, que são sangrias, é como as pessoas que dão sangue. É exatamente a mesma quantidade, só com a diferença que quem dá sangue dá de 3 em 3 meses ou de 4 em 4 meses, e as pessoas com hemocromatose, para conseguirem retirar o seu ferro, têm que fazer isto semanalmente. Qual é o princípio deste tratamento? É muito fisiológico, porque o que estamos a fazer é a gastar ferro a utilizá-lo. Ou seja, vamos retirá-lo do fígado para ser utilizado a fabricar mais sangue, porque o sangue é o órgão que mais precisa de ferro. Portanto, ao estarmos a fazer isto consecutivamente, todas as semanas, o ferro vai-se deslocando, vai saindo do fígado, vai sendo utilizado, deita-se fora, volta-se a mobilizar, até que o fígado fica sem ferro nenhum. A partir daí, as pessoas mantêm...
1: Isto é uma fase inicial ou já numa fase...
2: A fase inicial da doença, em qualquer que seja a fase da doença, o tratamento é o mesmo. Okay. A diferença é que quando se diagnostica a pessoa numa fase mais precoce, a quantidade que está no fígado não é tão grande e não demora tanto tempo. Se nós diagnosticarmos a doença numa fase muito tardia, às vezes pode demorar até 3 anos até conseguir tirar todo. A média até é mais ou menos um ano. Portanto, o tempo que demora a tirar o ferro do fígado é o tempo que demora a remover o que está no fígado, que depende da quantidade que lá está. Isso é o que nós chamamos de tratamento intensivo. Depois disso acabar, depois chamamos aquilo que é o tratamento de manutenção, ou seja, as pessoas para toda a vida têm que de vez em quando ir tirando ferro, mas isso é exatamente o mesmo ritmo que os dadores de sangue, vão ter que ter tirando para não deixar voltar a acumular.
1: E uma pessoa com hemocromatose pode ter uma vida normal com esses tratamentos?
2: Pode e deve. Pode e deve, não é? Porque se for... Então, quando nós fazemos este tratamento numa fase assintomática, a pessoa é uma pessoa normal, a pessoa continua a trabalhar. Nós, aliás, no centro em que tratamos, nós tentamos fazer estes tratamentos até ao fim do dia, que é para as pessoas poderem ter a sua vida normal e só vão ao fim do dia fazer o tratamento, vão para casa, descansam no dia seguinte, estão prontas para trabalhar outra vez. E a alimentação é normal, porque não é para a alimentação.
1: Pois, eu ia perguntar também isso.
2: Não é para
1: alimentação.
2: Embora
1: bebidas.
2: Haja muito... às vezes há pessoas que nos chegam à consulta que dizem, o médico fez muitas restrições para não tomar ferro, para não comer nada com ferro. Errado. Não existe nenhuma alimentação equilibrada sem ferro. A alimentação tem que ser uma alimentação saudável, como toda a gente, sem excessos, e não devem, obviamente, ter excesso de, portanto, suplementos de ferro. Isso realmente não convém. Deve-se evitar o álcool, por uma razão muito simples, é que o órgão que nós estamos a tratar é o fígado, e portanto não vamos juntar dois males no mesmo órgão, portanto realmente devemos poupar o fígado a todas as agressões, e o álcool, por exemplo, é uma delas. Mas fora essa, não é preciso ser a restrição total, mas não se pode abusar, tem que se ter algum cuidado, uma alimentação normal, saudável, e pronto, porque o tratamento não é esse, não é? Embora o ferro seja absorvido pela alimentação, não é por aí.
1: Doutora Graça Porto, sendo uma doença genética, como temos vindo a falar, hemocromatose, quem tem familiares com diagnóstico já confirmado, certamente deve ser recomendado a fazer também
2: um diagnóstico,
1: passando a redundância.
2: Exatamente. Nós, quando temos um caso confirmado e sabemos que tem a mutação genética, nós até fazemos um rastreio já com a mutação genética nos familiares de primeiro grau. Os que estão mais em risco são os irmãos, porque isto é uma doença que em genética nós chamamos recessiva, que as pessoas normalmente podem não saber o que é, mas significa que temos que herdar a mutação da mãe e do pai, e se só se o pai ou a mãe só tiverem uma cópia de um gene, não tem a doença. Portanto, quem tem probabilidade de ter a doença são os irmãos. Um quarto dos irmãos podem ter exatamente a mesma doença. E depois os filhos também têm um risco menor, mas têm. Mas têm porquê? Porque a mutação é frequente na população. E, portanto, a probabilidade de uma pessoa portadora encontrar outra pessoa portadora é grande. Portanto, nós fazemos sempre rastreios familiares, aos familiares de primeiro grau fazemos sempre testes genéticos e os testes bioquímicos para ver os níveis de ferro. Se forem familiares mais afastados ou que não sejam familiares diretos, nós recomendamos um rastreio só com análises bioquímicas e não com testes genéticos. Testes genéticos é mesmo só para os de primeiro grau.
1: O que é preciso, doutora, para que esta doença, a hemocromatose, seja mais conhecida junto da população em geral?
2: Ora bom, nós fazemos esforços como estes da Associação Portuguesa de Hemocromatose de divulgar são importantes. É importante que as pessoas conheçam, saibam o nome, se lembrem do nome, mas sobretudo é muito importante intervir junto da classe médica, porque muitas vezes os médicos podem não ter conhecimento ou não estarem, se nunca viram nenhum caso, podem nunca se lembrar de uma hemocromatose e, portanto, se não se lembrarem, não pedem as análises certas para e, portanto, divulgação na população em geral e na população médica. E é por isso que a Associação, quando faz ações de divulgação, como é que vamos falar em Cerveira, faz não só para a população, mas também fazemos ações junto dos médicos para alertar, para lembrar que é preciso as pessoas pensarem em pedir essas análises, porque no fundo é a suspeita é o essencial, e a suspeita começa por pedir as análises certas sobre o ferro. Não é?
1: Portanto, a Associação Portuguesa de Hemocromatose vai promover a iniciativa pública como esta da Semana Mundial da Doença em Vila Nova de Cerveira. A professora Graça Porto, em que vai consistir?
2: Ora bem, normalmente nós, a Semana Europeia, a Semana da Hemocromatose é uma semana mundial, aliás, todas as associações mundiais tentam celebrar da mesma maneira, cada país faz da mesma maneira, embora todos concordamos que, ao mesmo tempo, todos os países estão a fazer nas suas redes sociais, nas suas informações, o alerta para a hemocromatose ao mesmo tempo, mas depois cada país faz da sua maneira. Nós costumamos fazer sempre um encontro com todos os doentes, que dá alguma visibilidade. Porquê? Porque é muita gente, estamos sempre todos juntos a fazer qualquer coisa, normalmente uma viagem cultural, nós todos os anos escolhemos um concelho diferente para fazer esses passeios e já fizemos corridas, embora as pessoas, corridas, claro, não é para toda a gente, não é? Agora temos optado mais por viagens, por passeios culturais e, portanto, como é um grupo muito grande, nós alertar para a hemocromatose, as pessoas nesse sítio ficam curiosas. As pessoas ficam curiosas de saber o que é que é,
1: estão a fazer,
2: o que é que é isto, o que é que é, que é, o que é que é hemocromatose. Fazemos e depois fazemos um almoço com fraternização e tentamos o mais possível divulgar nas nossas redes, na comunicação social, como estou a fazer agora aqui, e mais uma vez agradeço a oportunidade, portanto, é um estamos a chamar a atenção à população de Vila Nova de Cerveira, que está no norte de Portugal, numa das zonas onde nós achamos que a doença é frequente e que pode não ser conhecida, e depois também é dar a conhecer a própria associação para as pessoas. Depois as pessoas podem começar a falar, afinal, o que é isto? É uma hemocromatose, começam a falar entre os amigos, mas se alguém depois começa a ter um problema, afinal o médico disse-me que eu tinha uma ferritina alta e que podia ter hemocromatose, mas eu não faço ideia o que é de fazer, eu não sei onde é que me hei de dirigir. A associação serve para isso, sabendo que existe esta associação, e que a associação ajuda a conduzir a pessoa, diz, olha, deve fazer isto, deve fazer aquilo, porque nós, eu própria sou consultora na associação, se houver perguntas clínicas eu respondo, se houver perguntas práticas nós respondemos. Portanto, o conhecer não só a doença, mas saber que esta doença tem uma associação que pode apoiar as pessoas que estão em risco de ter a doença, acho que é uma mais-valia muito importante.
1: Professora Doutora Graça Porto, para terminarmos esta entrevista, desafiava uma mensagem final para os nossos ouvintes sobre a importância, lá está, creio, do diagnóstico precoce e desta condição genética também do conhecimento relativamente à hemocromatose.
2: Ora bem, se eu estive a pensar passar qual será o apelo, eu acho que é para os jovens, é falar para os jovens, porque se há altura na vida em que era importante descobrir que se tem hemocromatose, é antes de qualquer sintoma e é na população jovem que ainda não tem outros problemas. Digamos que a população entre os 20 e os 30 anos, sobretudo se forem atletas, por exemplo, ou se praticarem desporto, nós estamos a fazer campanhas também entre os atletas, porque é muito comum, às vezes, as pessoas que fazem desporto e que são atletas, há uma tendência para lhes receitarem ferro para terem melhor performance. Cuidado, porque se tiverem uma hemocromatose isso só vai prejudicar, não é? Portanto, é nessas alturas que as pessoas dizem, sim, nós deveríamos fazer análise ao ferro nesta altura. Não é preciso estar toda a vida a fazer análise, basta fazer uma vez, quando são jovens, entre os 20 e os 30 anos, e descobrir, eu tenho estas alterações ou não tenho estas alterações. E então, depois encaminhar devidamente, se por acaso estiver. Hoje em dia os médicos pedem muito a ferritina, mas a mais importante não é essa, é outra análise, que é a saturação da transferrina. Não vou agora explicar porque é uma coisa mais complicada, mas é as análises que devem ser feitas para saber se tem ferro a mais ou não. E deveriam ser jovens a estar alerta para fazer isso. Era essa a minha...
3: Muito obrigada, doutora, pela sua partilha de conhecimentos.
2: Ok, obrigada eu.
3: Se já perceberam que se tiverem desse lado dúvidas ou algum conhecimento adicional sobre a hemocromatose, podem enviar um e-mail aqui para a Rádio Cultural de Cerveira ou para o município de Vila Nova de Cerveira e também, como é lógico, como ouvimos, a Associação Portuguesa de Hemocromatose, e assim também receberá certamente a resposta às suas questões. Da nossa parte, muito obrigada por estar desse lado. Vamos continuando com este Espaço Saúde na Rádio Cultural de Cerveira. Já sabe, um programa dedicado à saúde em parceria com o município de Vila Nova de Cerveira. Muito obrigada.

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0: A partir de segunda-feira, o acesso da A28 à zona industrial de Neiva, em Viana do Castelo, no sentido Porto-Viana, vai estar cortado durante cerca de 2 meses. O condicionamento deve-se às obras de construção da nova via de acesso ao Val do Neiva, um investimento de 13,5 milhões de euros financiado pelo Plano de Recuperação e Resiliência. Durante este período, os automobilistas deverão utilizar desvios pelas saídas de Dark ou Castelo do Neiva, Malafaia. No sentido Viana-Porto, não estão previstos cortes. A Feira Semanal de Caminha, com espaços disponíveis. A Câmara Municipal de Caminha vai realizar sorteio de vários espaços de venda vagos na Feira Semanal, distribuídos pelos setores 1, 2, 3 e 4. Há oportunidades para áreas como têxteis, calçado, cerâmica, marroquinaria e produtos diversos. Candidaturas abertas até 5 de junho. Sorteio a 9 de junho. O município de Caminha publica e pergunta. Se é feirante e quer participar, não perca esta oportunidade. Valença recebeu a apresentação do Plano Operacional Subregional do Alto Minho. Plano Operacional Subregional do Alto Minho, numa reunião que juntou várias entidades da Proteção Civil, Emergência e Gestão Florestal da região. O encontro decorreu na Escola Superior de Ciências Empresariais e serviu para preparar o dispositivo especial de combate a incêndios rurais para 2026. O Presidente da Câmara Municipal de Valença, José Manuel Carpinteira, destacou a importância da coordenação entre entidades para reforçar a proteção das populações, da floresta e do território perante o risco de incêndios rurais. A iniciativa reforçou o compromisso das entidades envolvidas na salvaguarda das populações, do património e dos recursos naturais, promovendo uma resposta integrada e articulada perante o risco de incêndios rurais. Agora, a fechar. Uma verdadeira história de David contra Golias, onde o bom senso acabou por vencer a vaidade corporativa. A gigante francesa do luxo, Louis Vuitton, decidiu arrastar para tribunal uma pequena empresa artesanal do norte de Portugal, no caso concreto de Monção. Os produtores locais, André Ferreira e Tânia Afonso, criaram a marca LV, Licores do Vale. A multinacional de Paris, que fatura milhares de milhões, alegou que o logótipo Minhoto representava um aproveitamento parasitário do seu prestígio e causaria concorrência desleal. Por causa desta birra judicial, a produção de licor artesanal esteve mesmo congelada durante quase um ano. Mas o Tribunal de Propriedade Intelectual pôs fim à palhaçada e deu razão aos portugueses. A Louis Vuitton perdeu o processo. E como bem disseram os vencedores de Monção, as letras LV pertencem a toda a gente. A marca de alta costura achava genuinamente que era dona do alfabeto. E com esta vitória do nosso licor sobre a arrogância de Paris, fico por aqui. Desejo-lhe uma ótima segunda-feira, uma boa semana. Volto em próximas edições.
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2: Resultados do desporto deste fim de semana. Campeonato Distrital da 2ª Divisão, jogou-se a última jornada, Campos 2, Chafé 3, Lanhelas 2, Torrenses 2, Vianense B 2, Vila Fria 2, Anais 1, Cabaço 0, PR 8 e Luz de Caminha 2, Vila Franca 0, Passo 3, Neves 3, Darquense 1, Raianos 3, Adecas 3 e Anha 0, Tábora 2. Classificação final, Chafé 76 pontos, campeão, seguido do Lanhelas e do Tábora com 74 pontos, Raianos 69, Neves 66, Adecas 65, Vianense 64, Torriense 63, Vila Fria 59, Associação Desportiva de Campos 54, Vila Franca 39, Anha e Per 34, Passo 33, Cabaços 20, Darquense 16.

0: Ilustre Caminha 15 e o último, o Anais, com 7 pontos. Campeão, o Chafé, subidas à primeira divisão distrital, o Chafé e o Lanhelas. Final da Supertaça, Atlético dos Arcos 2, Ponta Barca 3. Campeonato de Portugal, quarta jornada, Vianense 3, Leça 4 e Rebordosa 1, Bragança 1. Leça 10 pontos, Vianense 6, Bragança 5 e Rebordosa 1 ponto. Próxima jornada, Rebordosa, Leça e Bragança, Vianense. A Série B, Loulotano 1, Atlético da Malveira 1 e Sernache 0, Oliveira do Hospital 0. O Sernage 8 pontos, Oliveira do Hospital e Loulotano 5 pontos, Atlético da Malveira 2 pontos. Próxima jornada, Loulotano, Oliveira do Hospital e Malveira, Sernage. Do outro lado do Rio, Preferente Futegal 2, Valadares 4, Tide 1. O Tide desceu de divisão. Primeira Futegal Grupo 6, Caselas 2, Tubinho 1, Goião 3, Caldelas 5 e Mós 1, Guardês 5. O Goião desceu de divisão. Segunda Futegal Vigo, Salvaterra 0, Celta 4 e Tebra 1, São Miguel 2. Na terceira Futegal Vigo 2, Guilherei 11, Arbo 0, Neves 2, Gondomar 1, o Tubinho descansou. O Guilherei foi campeão e subiu de divisão.
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carneiro. Poderá viver momentos muito felizes, você merece. Touro, pode interferir, alguma coisa pode interferir nos seus planos, muita atenção, abra a pestana. Gêmeos, esteja atento ao nível financeiro, avance com uma possível solução para proteger perdas. Caranguejo, liberte-se da sua intuição, portanto ela está assim no auge, liberte mesmo a intuição e faça aquilo que lhe der na real gana. Leão, hoje pode ter dificuldade em fazer tudo o que lhe pedem, portanto aprenda a dizer não. Virgem, procure manter o equilíbrio e a harmonia. Balança, no trabalho, saiba agir com prudência. Você é capaz, Escorpião, a sua coragem vai ajudá-lo a vencer um desafio. Já Sagitário, hoje pode receber uma proposta de trabalho que seja muito bom, que você merece. Capricórnio, pode concretizar metas muito importantes na sua vida, no campo amoroso. Também vai ser bom, você estava à espera. Aquário, seja mais sensato nas suas atitudes. E Peixe, hoje poderá ter uma vitória no campo afetivo. E agora você quer saber os signos que estão mais favorecidos e os que estão menos, não é? Então vá, os signos mais favorecidos são Carneiro e Aquário. E os que estão menos favorecidos são Touro e Gêmeos, veja lá. 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

Olá, Super Kizomba FM. Primeiras notas nesta semana para Sete Além com Nesta Vida, única nova entrada no Top 10 Super Kizomba. Na sua última edição entrou exatamente para o número 10. E a primeira recordação da semana é assinada por JP da Maica, Vui Vui e Kadaf. Este Sensação, tema lançado em 2018.

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0: Simba e agora a estrear de um centro com Smash Midas, Ngana Zambi.
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0: Está assim encerrada esta edição de segunda-feira de Super Kizomba FM com o novo Power Play. Apesar dos apesares, para ouvir aqui todos os dias na voz de Ivan Alexei. Obrigado. Amanhã estaremos de regresso. Até lá. 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

0: Silveira. 15 horas.
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2: Olá, eu sou o Jorge Henriques e vou fazer-lhe companhia nas próximas duas horas de emissão aqui na sua rádio preferida. Daqui a pouco, e nesta primeira parte da emissão de hoje, não perca as rubricas Histórias Verdadeiras com Rui Fonte e ainda Psicologia para Todos com Marcelo Costa. E na segunda parte da emissão de hoje, não perca o Espaço Entrevista. Claro, o Espaço Entrevista com a Mafalda Ramos e o Audiopress Portugal. Para já, avanço com a primeira proposta musical. Claro, a música sempre em português no Duplo Espaço. Sim.

Passarola voadora, para-raios, locomotiva, barco de proa festiva, alto-forno, geradora, cisão do átomo, radar, ultrassom, televisão, desembarque em foguetão na superfície lunar. Eles não sabem, nem sonham, que o sonho comanda a vida. Que sempre que um homem sonha, o mundo pula e avança. Como bola colorida entre as mãos de uma criança. António Gedeão, em movimento perpétuo. Soneto. Não pode amor, por mais que as falas mude, exprimir quanto pesa ou quanto mede. Se acaso a comoção falar concede, é tão mesquinho o tom que o desilude. Busca no rosto a cor que mais o ajude, magoado parecer aos olhos pede, pois quando a fala a tudo mais excede, não pode ser amor com tal virtude. Também eu das palavras me arreceio, também sofro do mal sem saber onde busco a expressão maior do meu anseio. E caso perde, o amor que a fala esconde, em verdade, em beleza, em doce, em lei, olha bem os meus olhos e responde. António Gedeão, em Poesias Completas. Poema do futuro. Conscientemente escrevo e consciente medito o meu destino. No declive do tempo os anos correm, deslizam como a água, até que um dia um possível leitor pega num livro e lê. Lê displicentemente. Por mero acaso, sem saber porquê, lê e sorri. Sorri da construção do verso que destoa no seu diferente ouvido. Sorri dos termos que o poeta usou, onde os fungos do tempo deixaram cheiro a mofo. E sorri, quase ri, do íntimo sentido. Do latejar antigo daquele corpo imóvel.

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1: Prontinha para entrar, já está mais música em português em som nacional. Lá atrás ficou a rubrica Histórias Verdadeiras com o Rui Fonte. Vamos a isto!

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0: E agora vamos ao encontro do Marcelo Costa, que nos traz a rúbrica Psicologia para Todos.
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2: Crianças sobredotadas, esclarecendo conceitos. Estima-se que 3 a 5% das crianças portuguesas sejam sobredotadas. Isto significa que elas são consideradas excepcionalmente boas numa determinada área. A criança sobredotada geralmente apresenta algumas das seguintes características: vocabulário avançado para a idade e nível de escolaridade, hábitos de leitura adquiridos pela própria, interesse por livros que geralmente interessam crianças mais velhas, capacidade para generalizar conhecimentos, ideias e soluções, ambições muito elevadas, ótimo desempenho ou capacidade numa determinada área, originalidade na resolução de problemas, curiosidade elevada, juízo crítico relativo às opiniões de terceiros, foco no relacionamento com pessoas mais velhas, tendência a assumir a responsabilidade nas situações e aborrecimento face a tarefas de rotina. Claro que para uma criança ser considerada sobredotada implica um diagnóstico minucioso do funcionamento e das capacidades da própria criança. Na área da sobredotação devem ser desmentidos alguns mitos, entre os quais achar que a criança sobredotada tem notas muito elevadas na globalidade das disciplinas escolares e considerar que a criança apresenta excelente...

0: áreas de interesse. Em suma, importa delinear um diagnóstico preciso e detalhado, atendendo ao funcionamento da criança e criar respostas através de um acompanhamento psicopedagógico de proximidade em articulação com os serviços escolares e a família, para assim a criança sobredotada sentir-se integrada e desta forma poder desenvolver as suas capacidades.
1: Marcelo Costa e a rúbrica Psicologia para Todos está de regresso aqui à sua rádio na próxima semana.
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1: Todas as semanas aqui na sua rádio preferida, cá estou eu com grandes músicas em português, ainda as rubricas Psicologia para Todos e Histórias Verdadeiras, e na segunda parte da emissão temos o espaço à entrevista. É um prazer enorme estar consigo e, claro, poder-lhe oferecer a melhor música sempre.

Isto, o tempo passa mesmo a correr. Já chegamos ao final da primeira parte da emissão de hoje do Duplo Espaço. Regresse comigo também para a segunda hora, onde vamos ter o Espaço Entrevista com Mafalda Ramos no Audiopress Portugal.

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1: Olá, viva, sejam bem-vindos. Estão abertas as portas da segunda parte do Duplo Espaço.

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2: Cá estamos nós para a segunda e última parte da emissão de hoje do Duplo Espaço. É um prazer enorme estar consigo durante estas duas horas aqui na sua rádio preferida. Eu sou o Jorge Henriques e daqui a pouco, nesta segunda parte da emissão de hoje, convido a Mafalda Ramos para nos trazer o Audiopress de Portugal e, claro, o convidado para a emissão de hoje. Para já, aí está a primeira música em português na segunda parte do Duplo Espaço.

Olá, viva, bem-vindos ao Duplo Espaço. Meu nome é Jorge Henriques e cá estou eu consigo durante estas duas horas com grandes e boas músicas, recentes, claro, sempre em português. Bem-vindos!

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2: Vamos em frente com mais música nesta segunda parte do Duplo Espaço. Lá atrás ficaram ainda mais 2 propostas musicais a cantar a língua de Camões, precisamente. E não perca daqui a pouco a Mafalda Ramos com o Audio Press Portugal. É o Espaço Entrevista da emissão de hoje do Duplo Espaço. Mais música agora.

0: Está na altura do Espaço Entrevista, na segunda parte do Duplo Espaço. Passo a bola a Mafalda Ramos e o Audiopress Portugal.
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2: O Audiopress Portugal foi à conversa com Rui Martins, que nos vai falar sobre o projeto O Último Bolo de Arroz, que quer salvar cafés tradicionais de Lisboa. Este é um dos projetos da Associação Vizinhos em Lisboa. É uma associação de moradores. Tem em vista a representação e defesa dos interesses dos moradores residentes nas áreas, freguesias e bairros do Concelho de Lisboa. Atuam nas áreas do planeamento, do urbanismo, da valorização do património edificado, mobilidade, equipamentos, bem-estar, educação, defesa do património, ambiente e qualidade de vida. Em relação a este projeto em concreto, para salvar os cafés tradicionais de Lisboa, as causas estão identificadas e são estruturais. O aumento abrupto das rendas comerciais, a caducidade dos contratos antigos, substituídos por contratos curtos e instáveis, a substituição de moradores por alojamento local e a consequente perda de consumo diário previsível fragilizam o comércio de bairro. A isto soma-se a inexistência da diferenciação fiscal e administrativa entre o comércio de proximidade, com fabrico próprio, e as grandes cadeias. O projeto é uma tentativa de manter viva a memória da cidade e garantir que as próximas gerações continuem a encontrar nos cafés do bairro não só um lugar para um bolo de arroz, mas também um pedaço da identidade lisboeta. Valorizar e salvaguardar uma parte da identidade da capital portuguesa que está silenciosamente a desaparecer. Mapear os cafés tradicionais serve para registar o que ainda existe e medir a velocidade real desta transformação urbana.
3: Nesta fase, não queremos fazer um scanning, uma análise do que está carregado na base de dados do Google. Por uma razão muito simples, por exemplo, porque é engraçado e dá vida, dá sal ao projeto recebermos contactos diretos de pessoas que são clientes, que são vizinhas daqueles cafés tradicionais. Nós estamos a fazer isso. Contudo, já fomos contactados por duas pessoas diferentes, que são académicos, que estão a fazer estudos sobre a cobertura do comércio em Lisboa. Há um que tem uma base de dados de 3 mil estabelecimentos comerciais em Lisboa. E há um outro que me contactou hoje de manhã, está a fazer precisamente uma tese de doutoramento sobre a crise do comércio tradicional em Lisboa, que também tem uma lista e que também irá partilhar connosco. Mas nós vamos carregá-la no mapa, mas criando uma nova layer. Nós temos duas layers agora. Temos uma camada, são os comércios tradicionais, cafés, carregados por pessoas que nos mandaram informação, idealmente com fotografia. Outra camada é cafés que fecharam. É uma camada a Sister, nomeadamente, que foi o caso mais conhecido recente, que fechou. Um café com mais de 200 anos.

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5: Estamos de regresso à música.

O Duplo Espaço é feito para si, a pensar em si e consigo no nosso coração, ok? Aqui fica o grande convite para todas as semanas sintonizar aqui a sua rádio preferida e, claro, ouvir as melhores músicas em português.

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Aí está mais uma grande proposta musical nesta emissão do Duplo Espaço de hoje na sua rádio. Seja bem-vindo, é um prazer enorme estar consigo durante estas duas horas e poder-lhe oferecer a melhor música sempre em português. Aí está mais uma para ouvir bem alto. Aumente o volume do seu rádio.

É a música, claro, em português, no Duplo Espaço, na emissão de hoje, na sua rádio preferida. Aproveita para nos mandar um mail para duplospaco2018@gmail.com.

0: Já estamos quase a chegar ao final da emissão de hoje do Duplo Espaço, mas daqui até ao final ainda tenho mais um pouco de música para si.
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1: E pronto, ficamos por aqui na edição de hoje do Duplo Espaço. Foi um prazer enorme estar consigo durante estas duas horas com grandes músicas em português. Passaram por aqui ainda as rubricas Psicologia para Todos com o Marcelo Costa e Histórias Verdadeiras com o Rui Fonte. E ainda nesta segunda parte da emissão passou por aqui a Mafalda Ramos com o seu Audio Press Portugal. E claro, o Espaço em Entrevista.
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3: Município dota pavilhão municipal de desportos de desfibrilhador automático.
4: Notícias com Rui Vaz Carpinteira.
3: A Câmara Municipal de Nova Cerveira vai instalar um desfibrilhador automático externo no pavilhão municipal de esportes, tornando o primeiro espaço municipal do concelho equipado com este sistema de emergência. A medida pretende reforçar a segurança e a capacidade de resposta em casos de paragem cardiorrespiratória. Para isso, 6 pessoas, entre funcionários municipais e docentes, participaram já numa ação de formação certificada para a utilização do equipamento. O município destaca que esta aposta reforça a prevenção e a proteção da comunidade, sobretudo em espaços com grande afluência pública. A empresa Sucata e a gerente, julgadas por fraude fiscal de 3 milhões de euros. A empresa que já teve sede em Vila Nova de Cerveira. Uma empresa de comércio de sucata, inicialmente sediada em Vila Nova de Cerveira, e a sua ex-gerente vão ser julgadas no Tribunal de Coimbra por suspeita de fraude fiscal no valor de cerca de 3 milhões de euros. Segundo o Ministério Público, entre 2016 e 2017, terão sido feitas transferências de quase 7 milhões e 800 mil euros para Hong Kong e Emirados Árabes Unidos, considerados territórios com regimes fiscais mais favoráveis, sem que tivesse sido liquidado o IRS devido. A acusação refere que a empresa e a gerente terão ocultado essas transferências para evitar o pagamento de impostos ao Estado e aumentar o património próprio. A arguida, residente na Figueira da Foz, chegou a estar em prisão preventiva. O julgamento começa na próxima quinta-feira no Tribunal de Coimbra. A partir de segunda-feira, o acesso da A28 à zona industrial de Neiva, em Viana do Castelo, no sentido Porto-Viana, vai estar cortado durante cerca de 2 meses. O condicionamento deve-se às obras de construção da nova via de acesso ao Val do Neiva, um investimento de 13,5 milhões de euros financiado pelo Plano de Recuperação e Resiliência. Durante este período, os automobilistas deverão utilizar desvios pelas saídas de Dark ou Castelo do Neiva, Malafaia, no sentido Viana-Porto, não estão previstos cortes. A Feira Semanal de Caminha com espaços disponíveis. A Câmara Municipal de Caminha vai realizar sorteio de vários espaços de venda vagos na Feira Semanal, distribuídos pelos setores 1, 2, 3 e 4. Há oportunidades para áreas como têxteis, calçado, cerâmica, marroquinaria e produtos diversos. Candidaturas abertas até 5 de junho. Sorteio a 9 de junho. O município de Caminha publica e pergunta. Se é feirante e quer participar, não perca esta oportunidade. Valença recebeu a apresentação do Plano Operacional Subregional do Alto Minho. Valença recebeu a apresentação do Plano Operacional Subregional do Alto Minho numa reunião que juntou várias entidades da Proteção Civil, Emergência e Gestão Florestal da região. O encontro decorreu na Escola Superior de Ciências Empresariais e serviu para preparar o dispositivo especial de combate a incêndios rurais para 2026. O Presidente da Câmara Municipal de Valença, José Manuel Carpinteira, destacou a importância da coordenação entre entidades para reforçar a proteção das populações, da floresta e do território perante o risco de incêndios rurais. A iniciativa reforçou o compromisso das entidades envolvidas na salvaguarda das populações, do património e dos recursos naturais, promovendo uma resposta integrada e articulada perante o risco de incêndios rurais. Agora, a fechar. Uma verdadeira história de David contra Golias, onde o bom senso acabou por vencer a vaidade corporativa. A gigante francesa do luxo, Louis Vuitton, decidiu arrastar para tribunal uma pequena empresa artesanal do norte de Portugal, no caso concreto de Monção. Os produtores locais, André Ferreira e Tânia Afonso, criaram a marca LV, Licores do Vale. A multinacional de Paris, que fatura milhares de milhões, alegou que o logotipo minhoto representava um aproveitamento parasitário do seu prestígio e causaria concorrência desleal. Por causa desta birra judicial, a produção de licor artesanal esteve mesmo congelada durante quase um ano. Mas o Tribunal de Propriedade Intelectual pôs fim à palhaçada e deu razão aos portugueses. A Louis Vuitton perdeu o processo. E como bem disseram os vencedores de Monção, as letras LV pertencem a toda a gente. A marca de alta costura achava genuinamente que era dona do alfabeto. E com esta vitória do nosso licor sobre a arrogância de Paris, fico por aqui. Desejo-lhe uma ótima segunda-feira, uma boa semana. Volto em próximas edições.
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2: Olá, ouvinte! Eu sou Rafael Molive e apresento semanalmente o Sintonia Brasil, onde apresento o melhor da música brasileira de todos os tempos. O Sintonia Brasil aborda os sucessos musicais de cantores, cantoras e bandas de MPB, bossa nova, samba, jazz, pop, rock e outros estilos musicais. Este programa está sendo transmitido na rádio que traz as suas melhores lembranças, na sua melhor rádio. Façam seus pedidos musicais através do e-mail sintoniabrasilreal@gmail.com. E ao som de Flor de Lis de Djavan, na interpretação do Milton Banana Trio, damos início ao programa.

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3: E continuamos o programa com Orlando Moraes, Cruzando Raios, Aparecida Silvino, Janela Aberta, Dalto, Flashback, Elza Soares, Camisa Listada, Wilson Sideral, Não Pode Parar, e Leone, Só Pro Meu Prazer.

0: chegamos ao final de mais uma edição do Sintonia Brasil. Meu grande abraço a você, ouvinte, que acompanhou o melhor da música brasileira. Obrigado pela sua audiência e até a próxima semana.
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1: Município dota pavilhão municipal de desportos de desfibrilhador automático.
2: Notícias com Rui Vaz Carpinteira.
1: A Câmara Municipal de Nova Cerveira vai instalar um desfibrilhador automático externo no pavilhão municipal de esportes, tornando o primeiro espaço municipal do concelho equipado com este sistema de emergência. A medida pretende reforçar a segurança e a capacidade de resposta em casos de paragem cardiorrespiratória. Para isso, 6 pessoas, entre funcionários municipais e docentes, participaram já numa ação de formação certificada para a utilização do equipamento. O município destaca que esta aposta reforça a prevenção e a proteção da comunidade, sobretudo em espaços com grande afluência pública. A empresa Sucata e a gerente, julgadas por fraude fiscal de 3 milhões de euros, a empresa que já teve sede em Vila Nova de Cerveira. Uma empresa de comércio de sucata, inicialmente sediada em Vila Nova de Cerveira, e a sua ex-gerente vão ser julgadas no Tribunal de Coimbra por suspeita de fraude fiscal no valor de cerca de 3 milhões de euros. Segundo o Ministério Público, entre 2016 e 2017, terão sido feitas transferências de quase 7 milhões e 800 mil euros para Hong Kong e Emirados Árabes Unidos, considerados territórios com regimes fiscais mais favoráveis, sem que tivesse sido liquidado o IRS devido. A acusação refere que a empresa e a gerente terão ocultado essas transferências para evitar o pagamento de impostos ao Estado e aumentar o património próprio. A arguida, residente na Figueira da Foz, chegou a estar em prisão preventiva. O julgamento começa na próxima quinta-feira no Tribunal de Coimbra. A partir de segunda-feira, o acesso da A28 à zona industrial de Neiva, em Viana do Castelo, no sentido Porto-Viana, vai estar cortado durante cerca de 2 meses. O condicionamento deve-se às obras de construção da nova via de acesso ao Val do Neiva, um investimento de 13,5 milhões de euros financiado pelo Plano de Recuperação e Resiliência. Durante este período, os automobilistas deverão utilizar desvios pelas saídas de Dark ou Castelo do Neiva, Malafaia, no sentido Viana-Porto, não estão previstos cortes. A Feira Semanal de Caminha com espaços disponíveis. A Câmara Municipal de Caminha vai realizar sorteio de vários espaços de venda vagos na Feira Semanal, distribuídos pelos setores 1, 2, 3 e 4. Há oportunidades para áreas como têxteis, calçado, cerâmica, marroquinaria e produtos diversos. Candidaturas abertas até 5 de junho. Sorteio a 9 de junho. O município de Caminha publica e pergunta. Se é feirante e quer participar, não perca esta oportunidade. Valença recebeu a apresentação do Plano Operacional Subregional do Alto Minho. Valença recebeu a apresentação do Plano Operacional Subregional do Alto Minho numa reunião que juntou várias entidades da Proteção Civil, Emergência e Gestão Florestal da região. O encontro decorreu na Escola Superior de Ciências Empresariais e serviu para preparar o dispositivo especial de combate a incêndios rurais para 2026. O Presidente da Câmara Municipal de Valença, José Manuel Carpinteira, destacou a importância da coordenação entre entidades para reforçar a proteção das populações, da floresta e do território perante o risco de incêndios rurais. A iniciativa reforçou o compromisso das entidades envolvidas na salvaguarda das populações, do património e dos recursos naturais, promovendo uma resposta integrada e articulada perante o risco de incêndios rurais. Agora, a fechar. Uma verdadeira história de David contra Golias, onde o bom senso acabou por vencer a vaidade corporativa. A gigante francesa do luxo, Louis Vuitton, decidiu arrastar para tribunal uma pequena empresa artesanal do norte de Portugal, no caso concreto de Monção. Os produtores locais, André Ferreira e Tânia Afonso, criaram a marca LV, Licores do Vale. A multinacional de Paris, que fatura milhares de milhões, alegou que o logotipo Minhoto representava um aproveitamento parasitário do seu prestígio e causaria concorrência desleal. Por causa desta birra judicial, a produção de licor artesanal esteve mesmo congelada durante quase um ano. Mas o Tribunal de Propriedade Intelectual pôs fim à palhaçada e deu razão aos portugueses. A Louis Vuitton perdeu o processo E como bem disseram os vencedores de Monção, as letras L e V pertencem a toda a gente. A marca de alta costura achava genuinamente que era dona do alfabeto. E com esta vitória do nosso licor sobre a arrogância de Paris, fico por aqui. Desejo-lhe uma ótima segunda-feira, uma boa semana. Volto em próximas edições.
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0: Valeu, Jorge.
1: Valeu, cara.
2: Agora foi,
1: papai. O que você fez com a dona Maria pela
0: tua casa? Deixa eu namorar sua filha, dona Maria. Fala comigo!
1: Jorge Thiago Bravo.
0: É nóis, valeu, papai.
1: Obrigado.
0: É nóis.
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1: Diz lá, ai, não ficas maluco.
2: Diz mais
1: uma
2: velha.
1: Pescadela assim madura.
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2: Como assim? 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
3: Yeah. 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
2: vou
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